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E meus amigos, logo mais já sabem, aquele plano diretamente do Maracanã, de todos os campos onde se disputam jogos válidos pela loteria consulta pelo Campeonato Nacional. Flamengo e Corinthians centralizando tudo aqui no Maracanã.

0: Microfone esportivo do Brasil, Carioca, estádio Cleber Andrade. Já já a bola rolando, mais 12 minutinhos, a bola rola. O árbitro Mariel Solange Silva irá pintar e você vai curtir tudo pelo Nacional. É a Nacional do Rio, Nacional de Brasília, Nacional do Alto de Bois, Nacional Amazônia.
1: I'm Theodore Shreve Rington. Now more stupidity.